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1: A crise combinada de divisas, combustíveis e de transportes parece estar a arrastar Moçambique ao colapso. Desde o ano passado, o país tem vindo a gerir de forma paliativa a escassez de divisas, mas o recente pagamento da dívida ao FMI terá esvaziado as reservas públicas.
2: Este pagamento, com certeza, veio contribuir significativamente para a redução das reservas internacionais, inclusive para as finanças públicas.
1: Com poucas divisas para pagar as importações, o país enfrenta há quase 2 meses uma grave crise de combustíveis e de transportes. Para minimizar os danos, o Executivo aprovou o aumento dos preços dos combustíveis e prometeu subsidiar os transportes públicos. Entretanto, nada mudou. Continua a faltar combustível. Isso está a sufocar os transportadores de mercadorias e de longo curso.
3: Está difícil trabalhar nas condições em que estamos e tudo isso resulta negativamente no bolso do transportador.
1: O governo parece não ter soluções à vista para o triplete: crise de divisas, combustíveis e transportes. E à espreita está o aumento do custo de vida que pode provocar convulsões sociais. Olá, começa assim mais um programa especial aqui na DW África. Eu sou Amos Fernando e votos de uma boa escuta.
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1: Há muito tempo que faltam divisas em Moçambique. Um estudo do Centro de Integridade Pública de 2025 apontava a estabilidade artificial da taxa de câmbio como a principal razão para essa escassez. Ainda assim, Moçambique conseguiu gerir o pouco de reservas que tinha, apesar das recorrentes reclamações do empresariado nacional. Agora, as coisas parecem ter mudado. O jornal Evidências reporta que o pagamento dos US$ 700 milhões da dívida ao Fundo Monetário Internacional terá esvaziado as reservas internacionais do Banco Central. Os bancos comerciais não conseguem emitir garantias para as importações. O que é que isso significa? E é sobre isso que vou falar virtualmente com a economista e pesquisadora do CIP, Teresa Boeni, que está em Maputo. Obrigado, Teresa, por aceder ao nosso convite. Primeiramente, este pagamento de Moçambique ao FMI pode ser considerado como a ponta do iceberg para a crise que o país está a viver?
2: Realmente, quando o Banco de Moçambique retirou a comparticipação no pagamento das faturas de combustível, as reservas estavam bastante críticas. É aceitável um nível de cerca de 3 meses de cobertura de importações em reservas e nós estávamos abaixo disso. E quando o Banco de Moçambique retirou-se, houve uma melhoria. Até há pouco tempo estávamos em cerca de 4 meses, até quase 5 meses. Entretanto, este pagamento, com certeza, da dívida do FMI veio realmente ter contribuir significativamente para a redução das reservas internacionais. Isto também pode depois ter impactos, inclusive para as finanças públicas, porque estas são as divisas que o Estado usa para o pagamento da dívida externa. Esta é uma situação que realmente vem a colocar grandes dificuldades para o setor privado poder fazer as suas importações. Na verdade, não apenas o setor privado, mas o próprio Estado e as famílias no geral. Então, isto é uma situação que vem colocar a economia toda de rastros.
1: Muito obrigado, Teresa Boeni, por esta primeira impressão. Agora vou à beira. António Schiele é o nosso próximo convidado. Ele é o presidente da Associação dos Transportadores Rodoviários de Sofala. António Schiele, também agradecemos a sua presença. Como transportadores de mercadorias e de longo curso, também sentem a falta de divisas no dia a dia das vossas atividades?
3: Sem dúvidas, é um problema sério. É um problema sobre o qual temos vindo a falar sempre. E aí tivemos uma reunião com o Banco de Moçambique. Também esperamos compreensão da entidade do banco para isso. E estamos a sentir isso já há algum tempo. Nós já vemos essa crise já faz algum tempo, das dificuldades de importação de mercadorias, porque não temos moeda estrangeira no banco. Submetes um processo para importação de pneus, por exemplo, não consegues ter isso no tempo útil, o processo fica lá 30, 45 dias e se calhar até não avança, e nós já vemos dessa crise faz tempo. De forma diferente, tem o privilégio o transportador estrangeiro que usam apenas o nosso corredor para fazer dinheiro, e esse dinheiro não é visto cá em Moçambique. Os pagamentos são feitos lá fora, entre eles, lá fora. E eles têm essa facilidade. Têm a facilidade de lá de fora, fazer os pagamentos de materiais, dos pneus, dos acessórios, porque os bancos lá de fora têm a capacidade do dólar. E nós estamos sempre nessa situação. É isso que frustra o empresariado nacional. Nós estamos sempre atrás. Sempre com deficiências.
1: E como é que estão a lidar com esta crise combinada das divisas e de combustíveis?
3: Está difícil trabalhar nas condições em que estamos, porque é preciso reparar que o custo principal do transporte de carga, de qualquer transporte, é o combustível. E esse combustível, para além de andar escasso, vem agora com preços altíssimos. E não está a ser fácil trabalhar por essa forma, porque tivemos situações de escassez de combustível, tivemos caminhões parqueados, tivemos entrega de carga ao destino final tardia. E tudo isso resulta negativamente no bolso do transportador. Portanto, ao fazer entrega de uma carga atrasado ou ao transitar a fronteira tardiamente, tens a complicação de multas aduaneiras pelo atraso de travessia de fronteira. Temos a carga que chega ao destino em condições, se for cargas perecíveis, em condições deterioradas. Portanto, é um processo completamente difícil sobre o qual estamos a gerir, mas com imensa dificuldade. Estamos a trabalhar de forma bastante complicada. E isso está a impactar negativamente no bolso do transportador.
4: E, consequentemente, se vocês têm essas dificuldades, perdem para a concorrência, no caso, os transportadores vindo dos outros países, porque eles não estão a ter a mesma situação da crise dos combustíveis, não é?
3: Este é um dos pontos principais na nossa discussão, tanto é que o combustível que vai para os países vizinhos sai do nosso porto, o corredor pelo qual o combustível é transportado é o nosso corredor, sai do nosso porto da Beira, mas eles lá têm combustível. E, bom, eu penso que eles foram flexíveis no ajuste tarifário e o combustível não foi escasso, não foi problema. E vamos perdendo mesmo espaço. Aliás, já temos um espaço perdido em relação ao transportador estrangeiro, mas com a situação da crise, nós vamos perdendo espaço de forma larga. Precisamos mesmo é que seja feita uma pressão às gasolineiras para que esse combustível seja distribuído, porque o preço está fixado. Penso que não temos porque recuar. Eu penso que é o que é preciso fazer.
4: Face a isso, o preço está fixado do aumento do preço do combustíveis. Do vosso lado, como lidar com este aumento de combustíveis na prática para garantir, digamos assim, uma espécie de compensação ou de lucro para, para as vossas operações. Vão manter os vossos preços atuais ou há uma ideia de como poder fazer essa compensação, sabendo que, por exemplo, para os transportadores de transportes, para os transportes públicos, houve aumento de tarifa. No vosso caso, há esta negociação?
3: Bom, já discutimos seriamente sobre essa matéria. Da reunião que tivemos, ficou dito que temos que ajustar os preços para que não haja situações de percas, né? Já estamos a trabalhar nessa onda já faz algum tempo. E fixamos novos preços. Estamos a trabalhar na distribuição desses preços documentadamente para as linhas de navegação, para que possam receber e aceitem os preços que serão fixados para os transportadores. Portanto, quanto a isso, está discutido, está falado, vamos avançar com as cartas, vamos avançar com essas entregas de novos preços e esperamos que isso traga alguma almofada ao transportador.
4: E nesse caso, tem estado a receber algum feedback positivo dos clientes? Como é que os clientes, o mercado está a reagir a isso?
3: Bom, em relação aos preços, eu penso que é uma matéria que de fácil comunicação, não é?
4: Uhum.
3: Eu penso que a sociedade toda está ciente das dificuldades de combustível. Um e o outro começa a reagir de forma positiva, mas nós precisamos que a sociedade toda perceba que não é má fé, não, uhum, não é intenção do transportador fazer isso. É mesmo para acompanharmos a dinâmica do preço do combustível, porque senão não sobrevivemos. E uhum, aí onde eu dizia que esperamos que as linhas de navegação todas aceitem no bom tom os preços que forem fixados pela Astros, porque é no mínimo o custo operacional para que se possa ter transporte a correr, caminhão a correr, porque senão daqui a pouco o Nacional fica parado sem transporte nenhum. Uhum. E assistiremos aqui o estrangeiro a movimentar-se pelo país todo.
4: Uhum. Ainda bem, uma última pergunta que eu queria lhe colocar é transportador, mas e movimenta a economia nacional. A manter essa situação como está, como é que vê os próximos meses diante disto? Como é que vocês estão a projetar os próximos meses? Como é que isso poderá impactar, na verdade, na vossa economia como empresários, mas também na economia nacional?
3: Vai ser um colapso total. Vai ser um colapso. Nós precisamos de reagir rapidamente. Precisamos de reagir positivamente em relação a isso. Precisamos de avançar todos como uma cadeia logística. Precisamos de avançar, porque senão teremos aqui uma derrapagem total. Uma derrapagem que vai ceifar tudo aquilo que são empresas nacionais. Nós já vemos já há algum tempo trabalhando de forma deficiente em função da dificuldade do dólar no mercado. Aguentamos essa situação e logo a seguir foi esse embate dos combustíveis. Isto vai, não, já começou a fechar algumas entidades, algumas empresas, alguns privados. E esperamos que haja alguma reação positiva de todos nós, do governo, rapidamente. Das gasolineiras também, porque senão nós vemos um futuro todo sombrio.
1: Muito obrigado, António Schelle, presidente da Associação dos Transportadores Rodoviários de Sofala, no centro de Moçambique. Entretanto, o governo moçambicano, através do seu porta-voz, Inocêncio Mpisa, disse na última terça-feira que o executivo ainda não tem uma solução para a crise dos transportes e combustíveis.
5: Como governo ainda não temos um tratamento específico sobre esta matéria, no entanto, as autoridades ligadas ao transporte, o próprio Ministro de Transportes e Logísticas e as diferentes comissões, incluindo as associações de transportadores, deverão estar a tratar estes assuntos. Como podem ver, aí não se levanta só o preço do combustível, também tenho conhecimento de que há, por exemplo, autarquias que têm estado a gerir de acordo com a realidade local e têm estado a encontrar alternativas de manter a contenção.
1: Era o porta-voz do governo moçambicano, Inocêncio Mpisa, falando no habitual briefing à imprensa na última terça-feira em Maputo.
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1: Volto agora à conversa com Teresa Buene. Teresa, obrigado por ter continuado desse lado. Diante de todo este cenário sombrio, o que é que se pode esperar nos próximos tempos em Moçambique?
2: A situação toda que o país está a viver, estes entraves internos que estamos a viver, associados aos desafios externos também, vai ter impacto na vida da população através do aumento do custo de vida, e já começamos até a assistir a inflação a subir. Com certeza isso vai reduzir o poder de compra das famílias e isto pode a certo momento até influenciar para convulsões sociais, e há pouco tempo até estivemos a assistir os transportadores a paralisarem as atividades, e isto, com certeza, é uma situação que tem impactos também no dia a dia das famílias.
1: E que soluções pode Moçambique ou pode o país adotar para minimizar os impactos desta crise?
2: Bom, tendo em conta que grande parte dos desafios que apontamos aqui estão relacionadas, ao nosso ver, com a estabilidade artificial da taxa de câmbio, uma das medidas que nós propomos é uma flexibilização gradual da taxa de câmbio. Entendemos, claro, que o seu ajuste vai ter também impactos, porque acreditamos que uma das intenções em mantê-la fixa é poder reduzir ou evitar a inflação importada. Entretanto, estamos a ver que a sua manutenção também tem efeitos adversos. Então, há uma necessidade de se olhar para esse reajuste cambial, mas, claro, associado a outras medidas que tenham a ver principalmente com impulsionar a capacidade produtiva do país e a questão da diversificação econômica.
1: Então, quer dizer que no quesito transportes não basta apenas subsidiar os transportadores públicos e aumentar os preços dos combustíveis, ou seja, que é preciso tomar medidas macroeconómicas de longo prazo.
2: Com certeza, com certeza. E eu particularmente não acho até que o Estado esteja em condições financeiras de poder subsidiar realmente as transportadoras. E se o fizer, com certeza isso a curto ou a médio e longo prazo poderá ter impactos nas finanças públicas, que já estão drásticos também. E tem outra questão que tem que ver com a confiança da população com as instituições públicas. Nós estivemos a assistir isso. O governo anunciou que haveria de subsidiar os chapeiros, entretanto, eles paralisaram as atividades devido à descrença que eles já têm em relação ao governo. E isto mostra claramente como há uma falta de credibilidade da população com as políticas, digamos, públicas de Moçambique.
1: Muito obrigado, Teresa Buene, economista e pesquisadora do Centro de Integridade Pública, CIP, pela conversa. E tu que nos acompanhaste, vai também o nosso muito obrigado. Este programa especial termina por aqui. 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Eu sou Amos Fernando e volto a estar consigo numa próxima ocasião.